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1: 9 e 6.

9 e 14. 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
1: Ah, canção rei! 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

0: 9:30.
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3: 9:36.
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0: 9:48.
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0: Vamos fazer um desafio? 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
8: 10 e 6.

0: 10:31.
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1: 10:37. 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

0: 11 horas.
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1: 11:06. 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

0: 11:30.
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8: 11:36 na web.

0: 11:44.
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1: 12:05.
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0: safadão.
1: E aí?
0: A lição de hoje é a seguinte, ó. Muitos preocupados com riqueza, poder, e acabam se esquecendo que na maioria das vezes a maior riqueza está aqui, ó, do nosso lado.

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0: uma hora.
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0: Uma e um.
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0: 1:37.
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2: Meus amores, esse cara que eu vou trazer aqui no palco agora faz parte da minha carreira e da minha vida. 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

0: 2 horas.
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0: 2 horas.
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1: Isso é mais um sucesso do Natanzinho.

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1: Vamos voar juntos nessa nova emoção? Forró Anjo Azul.

0: 2:25.
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0: 2:37.
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0: 3 horas.
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0: 3 e 1.
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0: 3:13.
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3:40. 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

0: 4 e 2.
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0: 4 e 3.

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0: 4:15.
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0: 5 e 1.
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0: 5 e 2.
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1: 6:05.

6:15. 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
1: Serra Mãe Rodinho.
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1: Sucesso Pedro Martins, bebê! Balança!

0: 6:32.
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8: 6:38.
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0: 7:02. 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
1: 7 e 8. 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
1: Meu parceiro Camarquinho e Forrozeiro.com, seja bem-vindo, meu irmão.
2: Obrigado.

0: 7:32.
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8: 7:38.
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1: Raduzão!
2: Fala, meu compadre.
1: Sabia que de luz apagada é foda?
2: É complicado, é bom demais, meu
1: compadre. MF Menos é mais de novo, novamente.

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1: 8:02.
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8: 8 e 8.
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0: Quem gostou, dá um gritão aí.
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0: No 12,
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0: 8:30.
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1: 8:36. 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

0: 94.
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8: 9:10.
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0: 9:21.
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0: 9:31.
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8: 9:37.

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0: 10 horas.
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1: 10 e 6. 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

0: 10 e 14.
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0: 10:31.
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8: 10:37.
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0: 11-2.
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1: 11 e 8. Na web

0: 11:20.
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0: 11:30.
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8: 11:36.
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Meio-dia e três. 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
1: 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Chora, Zé Chicada!

0: Meio-dia e 12.
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0: Meio-dia e 30.
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8: Meio-dia e 36.

0: 12:45.
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0: 1:01.
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8: 1:07.
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0: 1:30.
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8: 1:36.
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0: Obrigado, Inferência.
1: Serra Mãe Rodinho.
2: 2 horas. 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
8: 2:06.
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9: Meu parceiro Camarquinho e Forrozeiro.com, seja bem-vindo, meu irmão.
10: Obrigado, meu parceiro.

0: 2:31.
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1: 2:37. 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

0: 3 e 1. 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
8: 3 e 7.
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0: sabe. Muito obrigado, menos é mais. Muito obrigado,
1: obrigado,
0: muito
1: obrigado. Gente, tamo junto.
2: 3:32. 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
8: 3:38.

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1: 4 e 5. 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
1: E aí, Baleia!
2: Brasil!
1: Brasil!
2: E aí, Baleia!
3: E aí, Baleia! Acorda, negada!
2: Ah, te lascar, vai tola!
4: Te lascar, vai tola!
2: É, dando zoada dessa aí, alô Brasil, alô Brasil, alô Brasil! Onde chegou no Botiquim?
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2: É no dedo do gordinho, hein?
5: Rasga-baleia.
2: Não deu pra ouvir.
5: Rasga-baleia.
2: Não é?
5: Rasga-baleia.
2: Eita, vai, agora vai.
6: Por isso que eu sei, gente. Eu lá de medo e sou seu fã.
2: Sou seu fã também, coronel. Ei! Bora fazer uma coisa, vamos combinar aqui o negócio, ó. Você vai mandar um zap pra nós.
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2: Você vai mandar um zap pra nós dizendo assim, ó. Eu quero ouvir, quero a música tal. E eu quero mandar alô pra fulano de tal. E manda um zap, manda um áudio, manda um digitado. Faça qualquer coisa, mas seja feliz que começou. Começou mais uma semana, Brasil. É! Forrozeiro.com. Pensa bem, ó. Domingo que vem agora, gente, domingo que vem agora tem sítio Forrozeiro, hein? Moicano Alves e o Forrozeiro.com. Quem tá em Tinga, o sítio Forrozeiro, bora. Começa às 5 da tarde, eu tô lá. Eu tô lá. Sábado tem Cascavel. Boa tarde, Brasil. Alô, Brasil.
5: Brasil.
2: Começou!
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0: Jesus te
1: Deus abençoe.
2: Benção meu pai, benção minha mãe.
3: Jesus te
2: Vamos que vamos. Forró do seu Cício vai começar agora. Simbora. Uhul!

0: 4:22.
1: Olha aí, viu? Passando em rio. Tá voando o tempo, tá voando o tempo. Ah! Olá, Jamila. Caco do Fala Mansa. Ô, oh, saudade, é o que morri, né? Simbora, simbora, simbora, simbora. Ah. 4:23, tá aí o nosso zap, ó.
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1: Brasil! Vem ser feliz com o gordinho.
2: Escrevi seu nome na areia.
1: Solange Almeida.

0: Diferente.
1: Serra Manhãzinho.
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2: 4:34.
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2: Assim não dá pra te salvar, não, né, filho? Assim você ia desse jeito, você se lasca. Beijo aí não, meu filho. Beijo aí não.
3: Tá errado.
2: É. Aí, Gibelinha, a gente dá uma cutucada, né, Gibelinha?
4: Cutuca, baleia.
2: Ai, meu Deus, bota pra torar, bagaceira.
5: Bota pra torar, bagaceira.
6: É isso aí, mobô. Acorda pra tomar gagal.
2: A carreta. Nossa. A carreta, mano. É o quê, rapaz? Que o quê? Sério? Ô, pô, não sabia, não. Tá falando sério? Não, gente, eu acabei de descobrir que agora o Netinho faleceu, né? Netinho da Bahia.

0: homenagem ali, aqui assim, falei. Netinho de Paulo é o negão lá, né? Ele tá, inclusive, tá até com câncer, né? Ele lá. Não, rapaz, esse é o netinho da Bahia. Vila, mil e uma noite, amor com você. Quer dizer, tá ao vivo, pode ser original, pode ser original, que é original aqui, pode dizer. Deixa eu ver se é. Perdemos netinho, né? Que pena, o cara tava lutando fazia tempo já, né? Já tem alguma coisa aí, não? Ele tinha, já faz muito tempo que ele tá lutando aí contra o câncer. Uma luta, é covarde, mas essa luta contra o câncer, né, velho? É, isso é difícil, né? E disputar com essa... Meu Deus do céu. Me veja que tem alguma coisa aí sobre a três partidas de Netinho. Foi hoje? Ah, então tá. Tá aí, a música brasileira com certeza de luto, né, velho? Câncer do sistema linfático, Netinho, dos principais cantores de axé. É ele, né? Isso. Faleceu em Salvador aos 60 anos, em meio a um tratamento contra o câncer do sistema linfático. O artista, que era conhecido por sucesso com Mila, Beijo na Boca, Fim de Semana, isso mesmo, né? Partiu tranquilo e deixou um legado duradouro na memória de seus fãs. Cerimônia de despedida será reservada a familiares e amigos. Próximo, conforme desejo. Hein? Expresso pelo próprio Betinho. Caramba, velho. Uma pena de verdade, hein? Lembrança de nós dois. Os principais cantores de axé. A história, né, velho? Betinho, né? Joga tudo pra cima. Ah, rapaz, ó. Tá falando aí, é? Sério? Tá, pode botar, velho. Não tem que não ter essa, não. Aqui a gente bota, não, assim. O pessoal tá falando aqui agora na Globo News aí. Tá falando sobre isso agora. Então, bote aí, rapaz. Aqui não tem nem duas conversas, não. Vem. E agora? Solte aqui. Solte o som da repórter aqui. Hein? Tá falando sobre o que aconteceu. Pode soltar, pode estar no ar, viu, mais? Pode estar no ar aí. Deixa eu falar aí, a repórter da Globo aí.
1: Sabe que chegou notícia urgente, nesse momento, são 10h57, morreu. A gente tem informação da morte do cantor Netinho. Netinho morreu aos 60 anos, Netinho, cantor de axé, conhecidíssimo em todo o país. Sim. A informação acaba de chegar, o artista morreu em Salvador, nessa terça-feira. E o Netinho estava enfrentando, gente, um câncer no sistema linfático. Então, chega agora a confirmação que, infelizmente, o cantor Netinho, que é um dos principais cantores do axé, ele morreu aos 60 anos. Primeiras informações são as seguintes. A gente ainda está tentando a questão de saber quando vai poder ser feita a despedida do Netinho, um dos cantores conhecidíssimos de várias gerações, para quem acompanha axé, o país inteiro conhece, foi um artista muito famoso. E aí a gente ainda está buscando as informações e vai atualizar para vocês sobre velório e enterro. Mas o que a gente sabe, né? Que ele foi diagnosticado com esse câncer no sistema linfático no dia 22 de março de 2021. E vinha desde então lutando contra esse câncer. Ele chegou a ser internado, ele mostrava, inclusive, na internet as etapas do tratamento que ele enfrentou e, infelizmente, ele morreu hoje. Já temos essa confirmação para trazer para vocês. É uma morte que vai ecoar bastante, tanto no axé, em toda a Bahia, no Brasil inteiro, mas também pelo que ele significou. O Netinho tinha 60 anos somente, mas ele cantava desde muito novo, desde muito cedo, como a gente vê aqui as imagens. Então ele atravessou gerações com muitas músicas conhecidíssimas, inclusive a gente tem Beijo na Boca, Fim de Semana, Mila, né, que é uma música conhecidíssima do Netinho, quem nunca ouviu essa música. Né? E a gente tem aqui então essa notícia triste para os fãs, para a família, para os amigos, para os parentes. A gente deixa aqui nosso abraço, nosso afeto, nossos sentimentos. E assim que a gente receber informação sobre o velório e sobre o enterro, a gente atualiza para vocês.
0: Beleza, show de bola. Pois é, mas tá aí. O Brasil perde Netinho, hein? Netinho de Paula. É, essa daí ele cantando aí, ó. E olha que é uma... Não sabe, o Netinho faleceu, o Netinho, foi ele aí? Netinho da Bahia, né? Morreu hoje, né? Tô vendo aqui agora. Netinho do Mila, Mila, mil e uma noite. Quem nunca dançou um carnaval com Mila? 60 anos no câncer e matou o cara em um ano, velho. Descobriu no ano passado, dizendo, ah, isso é uma luta covarde. Aí, quem não chora não mama, né, velho? Bota o Netinho aí, vai. Não é nossa praia, não, mas bota um aí, véio. Fim de semana.

Na boca, hein, Mila? Pode colocar as três músicas, Netinho, vai. Tá com Deus, irmão Netinho. Você não é o primeiro que nos deixa por essa desgraça de câncer, não, hein? Bahia Total e a música baiana, uma série de luto com a partida de Netinho. Netinho da Bahia. Oh, saudade, irmão, vai deixar você, viu?

0: Um registro de homenagem da nossa rádio Rasga Balinha. A esse cara que vem deixar uma história bonita, principalmente no axé, na música baiana. Netinho, tá com Deus, irmão.
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0: Alguns segundos de silêncio, uma forma de homenagem póstuma, ou seja, em respeito à morte de Netinho. Só um pouquinho para que a gente pare e reserve esse pequeno espaço em silêncio total nos estúdios. Vai com Deus, irmão.

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1: 5 e 4. 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
1: 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Olá, minha irmã. Olá, deixa eu ver como é que tá meu zap aqui, rapaz, essa pergunta que não quer calar, né? Aí, o homem que, rapaz, me dá ralota. É, meu amigo Joãozinho da Senna. Joãozinho, e o sorvete de laranja, cadê? Não existe sorvete de laranja no mundo, né, rapaz? E aí, Janinho, tá pirando, tá na Bahia, rapaz, o baianozão aí. Nosso baiano famoso faleceu hoje, rapaz. E aí, Janinho, tá pirando, tá?
2: E aí, meu amigo, boa tarde, tudo bom, tudo na paz, espero que sim. Tô aqui, rapaz, de uma ressaca danada. Sempre sexta-feira que eu tava comendo água, parei ontem. Quatro dias de cana, feriadão prolongado aí. Passa uma música boa aí, a festa aqui pra galera aqui no Batavajara.
1: Beijo comigo.
2: Pra todos os ouvintes que estão ouvindo na rádio. Da galera.
1: É nóis.
2: Um abraço aí, uma boa tarde a todos.
1: Isso aí, o homem chega, tá bom, mas tá, tá pegando de empurrão mesmo. Janinho chega, tá, sei lá, a voz dele chega, tá uma, assim, molenga, assim, velho. Eita. Aí, Janinho, você tá comendo água direto aí, véio? Comendo água, gente, pra quem não sabe, é como se fala lá, tomando umas. Bebendo todas, né? Tomando umas, bebendo todas. Não sei se é tomando umas, tá igual só do meu pai. Meu pai que chegava em casa, bem cego, aí, minha mãe dizia assim, bebendo de novo, esse fez só um copinho. O copinho dele era aquele, copinho dele era aquele... Aquele garrafão de 20 litros, ele botou um azeia no copo. O copinho dele era Ave Maria. O copinho dele era um balde. E cabia umas 8 cervejas dentro de 600 ml, né? Umas 8 garrafas de escova, mas no dele era Brahma. Era doido pra Brahma. Brahma Chopp, é. Caralho, uma Brahma naquela malte 90, né? Aí, Janito tá assim. Janito, você tava tomando umas aí, comendo água? E curtindo só, né? E o gordinho aqui era comendo água, tomando todas e mais umas... E trabalhando. O fumo, ferro no gordinho. E aí, Jandão? Olha a badinha. Ai, dentro, que já fez isso aí.
3: Tá errado.
1: Do milionário, botando o milionário aqui. Ali.
4: Eita, mano.
1: Manda um zap pra nós agora de qualquer lugar do Brasil, vai.
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1: Oi, Baleia. Oi, Baleia. Hein? Boa tarde, boa tarde. Aqui é Minas Gerais, né? Eu acho que é Minas Gerais. Oi, quem é aqui? Deixa eu ver aqui. Cadê tu, Baleia? Cadê tu? Tô aqui. Tô aqui na rádio. Aqui. Olá, boa tarde. Boa, boa. Quem é aqui, gente? Deixa eu ver aqui, ó. Não tem aquela, não, cadê aquela bicha, tá aí, não? Uma saudação que tem aqui, tem um negócio aí, não tem? Isso, é. Ah, é o Tipiti, Tipiti. Cadê o milionário mesmo? Verdade. Cadê do Tipiti, Botinha? Bota aí, vai.
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0: Chico, né, véi? Aí, ó. Tudo aí. Atenção, atenção, você que mandou um zap mais cedo aqui pra nós. Obrigado, boa tarde, Baleia. Só pra pai, Baleia. Rasga, Baleia, tesouro de Uruburetama. Tô com a do Jânio de Avião pra nós aí, Baleia. Já comigo, tesouro. Direto de Uruburetama, no Ceará. É ele mesmo.
1: Cuida, DJ.
0: Tem aquele negócio do cara botar aquele. Fala aí comigo aí, Maestro, por favor.

0: 3, só mandar aqui aquele velho toque agora, são 5:50. Que horas são aí?
1: 5:12.
0: Chegou nas 12 minutos, Brasil. Olha, eu quero pedir desculpas aqui a todos aqui nas mensagens que vieram mais cedo, que eu, na verdade eu fiquei aqui, me abalou esse negócio da morte do Netinho, sabe? Eu comecei a olhar aqui as notícias aqui, ó. Aqui, ó, esse aqui deve ser da Minas Gerais. Boa tarde, ali, Dudu. Dudu, estou ligado em tu. Dudu sou eu? Aqui é o Baleia, que está errado aí. Quero ouvir uma música com forró real, São João do Cacete. É o Gilmar que é em São João de Manhuaçu. A Minas Gerais aqui, ó. Pois ó, o Gilmar, você só errou só no locutor, que quem tá falando aqui é o gordinho. Rasga, Baleia. É um pouquinho mais gordinho, viu? Porque... Diga pra ele aí, atenção, Gilmar, o gordinho aqui é outro. Rasga Baleia. Qual é o nome dele aí? Rasga Baleia. Avise pra ele quem é o Rasga Baleia.
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0: Quem é? Tá pronto, já vem aqui. Deixa eu só ver aqui a mensagem aqui pra nós. No 998-257777, você coloca o 85 na frente. Mensagens que chegam aqui, Luciana do Montes, em Fortaleza. Tá ligada com a gente, tá ligada no Botiquim.
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0: Quem é? Toca aquela música nova do Flávio José, ali. Ah, ali é, a chuva chegou. É boa, viu? É boa. É muito boa de ver. Eu gostei. Duas feras, né, velho? Flávio José, eita, pela. Olá, boa tarde. Não sei quem é, mas boa tarde. Vai, fala aí, vai. Pronto, dizem que é da Rádio Rasga Baleia. É agora? Mas, coloquei mais, que é o tempo que a gente se organiza aqui. 5:14.
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0: Volta aí, vai. Flávio José, Amazon e Flávio José. A chuva chegou. Essa dupla aí é a melhor do Brasil, hein?

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2: 5:34.
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0: Leia.
1: Como é que estamos aqui, ó? Bem rapidinho aqui, bem rapidinho aqui. Já tá no finalzinho, Andrezão. Oi, Andrezão. Ô, querido, 10 horas, hein, Andrezão?
2: Fala, gordinho. Boa tarde, meu chapa.
1: Bora.
2: Ei, tu tá nessa festa aqui sábado, né?
1: Aonde é? Em Jucás, não. Sábado eu tô lá no... Você quer botar o vale aqui, botar o nome da equipe aí? Meu nome tá aí? Não, sabe, eu tô lá em Cascavel, né? Prefeito dizer pra meu baleia, velho. Aí, Alice Play, Bom Medon, Itália Sandinelli, Novinho Gomes. Rapaz, não, os caras não nunca me levam, não, aí é muito longe, hein? Quem dera tivesse aí, viu? Qualquer 5 mil, né? É longe, viu? Você tá ligado com nós, não, né? Dilson Carlos, aquele abraço. Dilson Carlos, como é que tá, meu irmão?
3: Boa tarde, baleia. Oi. Estamos aqui, voltando da labuta, né? Curtindo a melhor do Brasil.
1: Eita.
3: Toca aí. Ah. Toca do Vale. Calcinha amarela.
1: Eita,
3: pra gente chutar, baleia.
1: Meu amigo. É você voltando da labuta e eu labutando direto, hein? Eu labutando direto.
0: Vai te lascar, baitola.
1: Você sabe, gente, labuta é trabalho. Se eu estou trabalhando, eu estou labutando. É direto labutando aí. Ele quer ouvir a calcinha amarela, mas vamos estar aqui logo de beijezinho, bora. Vai dar mais tempo, vai tocar errado. É, eu não vou tocar bem, né? Já vai com o flash forró, já? Ei, não, eu não tenho com ela com o toque do vale, não, é. Tem ela com o lourinho vaqueiro, né? Vamos ela com o lourinho vaqueiro, só o comecinho, voltei. Só pra gente brincando aqui enquanto eu disse, ô Carlos, eu lá botando direto, macho.
3: Lá ele, baile.
1: Lá ele? Sério? Você já lá botou hoje. E eu agora tô lá botando. Ainda, né? Ainda. Eita, original, Ilorinho Vagueira.
4: É mais cheirosa que o perfume.
1: Tô aqui na escuta, falei, Andrezão, Andrezão. Até conheço o pessoal dessa cidade aí, sabe? Zé Nibiru deu uma vez aí.
4: Nossa, eu nunca vi.
1: Na graça loja, mas aí. Povo ruim de sola, né não? Irapuã. Irapuã lá pertinho, tá lá em Barro aí, ó.
5: Olá, baleia, boa noite, baleia.
1: E aí?
5: Na hora da oração, mas Deus abençoe você.
1: Amém, amém.
5: Os seus ouvintes, meu irmão Marcelo Tavares, em Macapá. Uma boa noite, baleia. Tamo junto.

0: não é muito longe, Anderson, aí é longe em chão aí, viu? Eu tô fechado lá com a prefeitura, reservo lá o sábado agora, né? Aristides, em Sobral.
1: Bora, eu quem é aqui, cara. Nós estamos por aqui capando um galo aqui, ó, cara.
0: Bora, Cuida,
1: valeu. Bora. Sobralzão aqui.
0: Valeu. Cuida. Bobinha do Montes, um abraço também, Bobinha. Todo mundo aí ligado com a gente no finalzinho, Rádio Rasga Baleia. Parabéns, Baleia, linda homenagem. Ao Netinho meu, pois é, rapaz. Berguinho do Parque, dá aquele abraço, Berguinho. Perdemos Netinho, né? Aí é. Rapaz, é. Rapaz, esse negócio de da morte, você nunca tá, é. Diz que trabalha mais não, é, Zé Riba? Alô, Zé, você tá doido por essa figurinha, Zé? Valeu, Zé, só tem você mesmo, viu, Zé Riba? Por lá tá no Maranhão e mais um bocado de gente mandou mensagem aqui, me perdoa, gente. Perdoa de verdade. Muita mensagem, me perdi em 6 horas, Léo.
2: 6 horas.
0: 6 da noite, amém, obrigado, meu Deus. É, olha, gente, não é à toa que a gente sempre diz isso, sabe? Às 18 horas é a hora do Ângelus. É. São 6 da noite. Hora de dizer obrigado, meu Deus. E amém. Mas amém mesmo.
3: Quando batem as 6 horas.
0: Até amanhã, meu povo. Boa noite. Fique com Deus.

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1: 7:01.
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1: 77. 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

0: 7:15. 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

0: 7:33. 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
3: 7:39.

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0: 8 horas. 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

0: 8:31.
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11: 8:37.
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0: de Tarré.
1: Quem gostou dá um gritão aí.
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